doidinha, né? Tu quer o véio, ou vem com o véio porque sabe que aqui tem. Tu tá querendo, tá? Tu tá gostando, tá? Tu quer o véio, né?

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